Tito García González, Salamanca, 1974, concertista, compositor e investigador, doctor cum laude en música y